The Beatles com A Hard Day's Night, faixa título do álbum do filme também lançado pelo grupo em 64. Agora a gente segue com RPM London London, composição de Caetano Veloso, aqui na versão ao vivo registrada pela banda nos anos 80. 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

0: Mr. Big, To Be With You, balada que chegou ao primeiro lugar na Billboard Hot 100 em 92. Antes, Patti LaBelle com James Ingram, Baby, Come To Me, parceria que também alcançou o número 1 nos Estados Unidos. 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

0: Purple, San Francisco Nights, de 77. Antes, Nazaré com Love Hurts, uma das gravações que ajudaram a projetar mundialmente a banda escocesa nos anos 70. 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

0: John Denver e Plácido Domingo, Perhaps Love, um encontro de duas vozes de universos musicais diferentes, lançada em 1981. Antes teve James Taylor, Only a Dream in Rio, canção inspirada na relação do cantor aqui com o Brasil. 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

0: The Commodores, Only You, de 83, antes teve Vogue, Here We Are, música que fez parte da trilha da novela Elas por Elas, de 82. 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

0: Bronski Beat Small Town Boy, aqui numa versão acústica. A gravação original foi lançada em 84. Se tornou a música mais conhecida desse grupo britânico. Antes teve Tim Maia, Você, composição dele de 71. Com essas duas, a gente encerra mais uma noite juntinhos aqui na Saudade FM. Eu sou Adriana Lima, agradeço demais a sua companhia nesta quarta-feira. Tenha uma ótima quinta. Amanhã a gente volta aqui na Saudade, à noite, na maior rádio flashback de todo o Brasil. Beijo da Adriana Lima, até lá, tchau, tchau. 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
1: Áries. Você segue seus interesses e impulsos, sem depender de ninguém. Mas, Ariano, cuidado para não se deixar levar por impressões enganosas.
2: Touro.
1: Você busca o entendimento, mas no momento está sem paciência. Taurino, saiba que as suas impressões podem estar exageradas, mas corretas.
2: Gêmeos.
1: Você percebe rapidamente as situações e, a partir disso, tem uma ideia geral das coisas. Geminiano, é importante não se precipitar, pois podem faltar detalhes.
2: Câncer.
1: É possível resolver diferenças com conversas. Aproveite, canceriano, para resolver a situação com pessoas mais difíceis. Chances de entendimento aparecem.
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0: Leão.
1: Perceba que você não está com certezas, mas, mesmo assim, está com pressa para atingir algumas coisas. Desse jeito, leonino, você não vai chegar a lugar nenhum, hein?
0: Virgem.
1: É preciso ter foco e objetividade para lidar com assuntos práticos e concretizar o que for preciso. Virginiano, critério é necessário até para lidar com a sensibilidade.
0: Libra.
1: Momento de observação e de ter clareza sobre você e seus projetos. Libriano, talvez não esteja claro o que acontece, mas acredite que você vai ter ótimos resultados no futuro.
0: Escorpião.
1: Problemas no entendimento com pessoas. Então, evite insistir em temas desgastados, pois você, Escorpião, pode estar meio obsessivo com alguns assuntos.

0: Sagitário.
1: São grandes as chances de você conseguir concretizar e estabilizar os seus projetos e também de fazer mudanças proveitosas na sua vida, Sagitário.
0: Capricórnio.
1: Melhorias e esclarecimentos sobre finanças que você possa ter com outras pessoas. Assim como, Capricórnio, a resolução de alguma herança. Informe-se.
0: Aquário.
1: Tenha mais atenção às suas palavras e atitudes, pois há tendência a serem mais agressivas e provocadoras. Não cutuque as pessoas, Aquário. Não provoque, tá?
0: Peixes.
1: Pense em modernizar sua casa, comprar máquinas que te ajudem no serviço doméstico e facilitam a vida. Ciano, tá na hora de repaginar o ambiente.
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0: Olá, bom dia. Eu sou o Davi Rangel. Um prazer ter você na sintonia. Nós vamos juntos a partir de agora até às 11 da manhã. 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
0: 7 horas e 26 minutos, quinta-feira, 8 de outubro. Rose de Oliveira, bom dia.
3: Estamos na quinta. Bom dia para você, Davi.
0: Muito bem, vamos aos destaques desta edição. Propaganda eleitoral gratuita do segundo turno começa nesta sexta-feira no rádio e na televisão. Datafolha divulga hoje a nova pesquisa sobre a disputa presidencial entre Lula e Flávio Bolsonaro. Senado começa a discutir PEC, que prevê fim da escala 6x1 e redução da jornada semanal. São Paulo lidera registros de violência política contra mulheres, com 430 denúncias no Ligue 180. O Conexão está no ar. Bom dia.
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2: 7:28. Começa nesta sexta-feira, dia 9, a propaganda eleitoral gratuita no rádio e na televisão para o segundo turno das eleições de 2026. Segundo o Tribunal Superior Eleitoral, a propaganda será veiculada até o dia 23 de outubro, dois dias antes da votação. A segunda etapa da eleição será realizada no dia 25 de outubro. O horário eleitoral gratuito segue as regras e a distribuição de tempo definidas pela Justiça Eleitoral. O Datafolha divulga nesta quinta-feira uma nova pesquisa eleitoral. O levantamento vai mostrar o cenário da disputa presidencial entre Flávio Bolsonaro e Lula. Também serão divulgados números dos segundos turnos para o governo do Distrito Federal e do Rio de Janeiro.
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2: Estamos juntos mais uma vez aqui no Conexão Saudade. Bom dia para você. Tem muita informação aqui no Conexão. A gente começa falando da Polícia Federal, que apreendeu R$2.800.000 em bens e valores durante a Operação Eleições 2026. Segundo o balanço da PF, as delegacias da corporação abriram 49 inquéritos para investigar possíveis crimes eleitorais. Também foram registrados 100 termos circunstanciados de ocorrência, os chamados TCS. As investigações apuram a prática de ilícitos eleitorais durante o processo de votação. E os principais institutos de pesquisa identificaram o crescimento de Flávio Bolsonaro na reta final do primeiro turno. Especialistas apontam que a decisão de parte dos eleitores na última hora e o chamado voto útil podem ter dificultado a precisão dos levantamentos. Outra hipótese é a dificuldade em representar eleitores que mudaram de preferência em relação à eleição anterior.
3: 7h39.
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0: Atenção motoristas, vamos ao sistema Anchieta Imigrantes. Segundo a Ecovias, a Anchieta no sentido São Paulo, quilômetro 12 ao 10, o trânsito lento neste momento. A Imigrantes também sentido capital, quilômetro 18 ao 14, também trânsito lento devido ao alto fluxo de veículos. Anchieta e Imigrantes no sentido litoral, o trânsito segue normal. O esquema de operação é o 5x5. O rodízio no centro expandido de São Paulo hoje vale para placas final 7 e 8. Nas rodovias Cônego Domênico Rangoni e Padre Manuel da Nóbrega, o trânsito segue normal.
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7: Bom dia a todos. Segundo a meteorologia, teremos uma quinta-feira com predomínio de bom tempo e até sol, mas com céu parcialmente nublado durante o dia em várias áreas do litoral paulista. As temperaturas hoje oscilam entre a mínima de 20 e a máxima de 32 graus. O vento vai soprar fraco de sudeste e o mar vai ficar calmo na maioria das praias da Baixada Santista. Muito mais sobre o tempo e muita informação da região você confere no meu site de notícias, o www.humbertoperina.news. Por enquanto é só. Logo mais à tarde, eu tô de volta.
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1: 7:52. O Senado começou a discutir a PEC que prevê o fim da escala 6x1. A proposta reduz a jornada de 44 para 40 horas semanais, sem redução de salário, e prevê 2 dias de descanso. Serão 5 sessões de discussão antes da votação em primeiro turno, que poderá ocorrer na próxima semana. Pelo menos 36 das 188 marcas de bets autorizadas no Brasil já fizeram demissões após a proibição das apostas online. O levantamento é da Amig e aponta que os cortes estão concentrados em empresas de pequeno e médio porte. Os números ainda não incluem fornecedores do setor, que também começaram a sentir os efeitos da proibição.
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2: A TV Globo vai promover entrevistas ao vivo com os dois candidatos que disputam o segundo turno da eleição presidencial. Os encontros serão realizados nos dias 15 e 16 de outubro nos estúdios Globo, no Rio de Janeiro. As entrevistas serão exibidas após o Jornal Nacional, com transmissão simultânea pelo G1 e pela Globo News. A Justiça de Goiás condenou João Teixeira de Faria, conhecido como João de Deus, e o Centro Espírita Dom Inácio de Loyola a pagarem 20 milhões de reais por dano moral coletivo. A decisão foi tomada nesta terça-feira, dia 6, em razão dos abusos sexuais atribuídos ao ex-líder espiritual durante atendimentos. A defesa afirma que vai recorrer.
3: 8 horas, 2 minutos.
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0: My Life is Going On. Cecília Crowe. 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
0: Vamos às travessias litorâneas da região. Segundo o Departamento Hidroviário, neste momento, entre Santos e Guarujá, 8 balsas estão em operação. Tempo estimado de espera, 20 minutos do lado de Santos, 50 minutos do lado de Guarujá. Na travessia de pedestres entre Santos e Vicente de Carvalho, 3 embarcações fazem o trajeto, com um tempo estimado de 12 minutos ambos os lados. São Sebastião e Ilhabela tem 4 balsas operando agora de manhã. Por lá, o tempo estimado de espera, 30 minutos ambos os sentidos. E Bertioga, Guarujá, 2 balsas em operação, com um tempo estimado de espera, 20 minutos ambos os lados.
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0: 8:11.

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2: 8 horas 24 minutos, Campeonato Brasileiro. Vamos aos jogos que movimentaram o Campeonato Brasileiro nesta quarta-feira. Internacional 2, Corinthians 1. Remo 1, Grêmio também 1. Bragantino 1, Mirassol 1. Botafogo 1, Vasco 2. São Paulo 0, Cruzeiro 2. E Vitória 4, Chapecoense 0. E a Mega Sena acumulou. Ninguém acertou as 6 dezenas do concurso 3.067. Os números sorteados foram 01, 04, 17, 33, 41 e 52. Próximo sorteio deve pagar cerca de 100 milhões de reais.
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0: ano de 93, John Secada, Angel. 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
0: Vamos ao trânsito na cidade de Santos. Segundo o Waze, chegada a Santos pela Anchieta, acessando a Avenida Martins Fontes, você vai encontrar lentidão pelo caminho devido ao alto fluxo de veículos. O mesmo acontece na região da Praia, ali na divisa com José Menino, também trânsito intenso nesta manhã, até chegar ali o Canaum, né, Pinheira Machado. Outro ponto com lentidão nesta manhã de quinta-feira é a Carvalho de Mendonça, entre Canal 2 até chegar a Ana Costa, entre Canal 1 até chegar a Ana Costa. A Francisco Glicério, entre Ana Costa até chegar a Silva Jardim, também com pontos de lentidão devido ao alto fluxo de veículos. A Siqueira Campos, o Canal 4 também, com pontos de parada neste momento. Para você que circula agora de manhã pela Conselheiro Nébias, em quase toda a sua extensão, o trânsito também está complicado agora de manhã. E a Joaquim Távora, entre Canaum, Pinheiro Machado, Senador Feijó, na Costa, tudo parado ali neste momento.
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2: Este é o Conexão Saudade, diariamente, notícias, serviço e uma seleção musical muito boa para te fazer companhia. O primeiro-ministro da Espanha, Pedro Sánchez, convocou eleições antecipadas para o dia 29 de novembro. A decisão foi anunciada após o parlamento rejeitar um pacote de medidas do governo para conter o aumento dos aluguéis. A crise habitacional tem provocado protestos e mobilizações em várias regiões do país. O mandato de Sánchez terminaria apenas no fim de 2027, mas o primeiro-ministro decidiu antecipar a eleição. São Paulo lidera as denúncias de violência política contra mulheres registradas pelo Ligue 180. Foram 430 casos entre janeiro e agosto, equivalente a 27,5% dos registros em todo o país. Rio de Janeiro, Minas Gerais e Bahia aparecem na sequência, entre os estados com mais denúncias.
3: Faltando 10 para as 9.
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0: 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Aí a Jane do Bloc Sonhos, agora faltando um minuto para as 9 horas da manhã. Eu volto já já, hein?
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0: 9 horas em ponto, 22 graus agora a temperatura, e assim chegamos ao fim de mais um Conexão Saudade. Esses foram os destaques de hoje. Propaganda eleitoral gratuita do segundo turno começa nesta sexta-feira no rádio e na televisão. Datafolha divulga hoje nova pesquisa sobre disputa presidencial entre Lula e Flávio Bolsonaro. Senado começa a discutir PEC que prevê fim da escala 6x1 e redução da jornada semanal. São Paulo lidera registros de violência política contra mulheres, com 430 denúncias no Ligue 180. Continue com a gente, a melhor programação está aqui na Saudade. Às 5 horas da tarde tem a segunda edição do Conexão, com a Rose de Oliveira e o Thiago Ferraz.
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0: ano de 1993, hit Casanova. E de 78, Bob Marley, Is This Love. 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

0: Uma viagem até o ano de 1982, Boys Town Gang, Can't Take My Eyes Off You. Então, recordamos Caetano Veloso Queixa. Agora são 9:58, a trilha sonora da sua vida, aqui na Saudade.
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0: Nesta semana, Ronaldo Caiado, do PSD, declarou apoio a Flávio Bolsonaro, do PL, no segundo turno das eleições presidenciais. Ontem foi a vez do Partido Republicanos. O anúncio foi feito nesta quarta-feira, após reunião do presidente nacional da sigla, Marcos Pereira, com Flávio e outras lideranças. Participaram do encontro o governador reeleito de São Paulo, Tarcísio de Freitas, e o governador eleito de Minas Gerais, Cleitinho. Atenção, estudantes! Termina nesta sexta-feira, dia 9, ao meio-dia, o prazo de inscrição para o vestibular FUVEST 2027. A USP oferece 8.147 vagas em cursos de graduação. A taxa de inscrição é de R$ 228. A primeira fase será realizada no dia 1º de novembro. As inscrições, elas devem ser feitas pelo site da FUVEST.
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0: Os Paralamas do Sucesso, La Bella Luna. Também Tina Marie, o La La La. São 10 horas e 26 minutos. 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

0: Rod Stewart, It's a Heartache. Também ouvimos Roberto Carlos, Além do Horizonte. 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
0: O STF rejeitou o pedido da defesa para anular a prisão temporária do candidato a deputado estadual Danilo Morgado, do PL. A decisão foi individual do ministro André Mendonça e a defesa vai recorrer para um colegiado. Morgado está preso desde 17 de setembro, alvo da Operação Vectura Corrupta. Ele é investigado por suposta ligação com o PCC e por possível financiamento de sua campanha à Prefeitura de Praia Grande. A defesa nega as acusações e afirma que não há provas de recebimento de dinheiro ilícito. Um incêndio de grandes proporções atingiu um prédio da Universidade Federal de Pernambuco na noite desta quarta-feira. O Corpo de Bombeiros foi acionado e enviou 5 viaturas para combater as chamas. Segundo testemunhas, o fogo começou por volta das 8 horas da noite. O prédio atingido fica na cidade universitária, na zona oeste do Recife, e abriga a diretoria de inovação e também empreendedorismo. Este é o terceiro incêndio registrado na universidade em apenas uma semana. São 10 horas e 56 minutos. Eu, Davi Rangel, tô de volta amanhã às 7 da manhã. Cíntia Mourão vai com você até 3 da tarde. Até lá.
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0: Martino Filgueiras 80.
1: Bom dia para você, faltando um minuto para as 11 aqui na ZYM717. Saudade FM transmitindo em 99,7 MHz. Eu sou a Cíntia Morã, é sempre um prazer estar de volta. Vamos juntos até as 3 horas da tarde. 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E na próxima hora, grandes sucessos nacionais e internacionais. E entre eles.

0: Grandes intérpretes com lindas canções que você só ouve aqui na Saudade FM. Diana Ross, I'm Coming Out. E Simone Alma. Depois do intervalo tem muito mais. Fica por aqui. 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

0: 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De 1967, Beatles, Penny Lane. E antes, Ana Carolina, Garganta.
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0: Pode provocar até 451 mil mortes adicionais relacionadas ao calor em todo o mundo até fevereiro, segundo projeções científicas. O fenômeno, que deve atingir o pico no fim do ano, pode se tornar um dos mais intensos já registrados. Os países em desenvolvimento devem ser os mais afetados.
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0: Uma excelente quinta-feira para você que escolheu a Saudade FM como trilha sonora. Zero e Paulo Ricardo, Agora Eu Sei, e Christopher Cross, Arthur's Team, The Best That You Can Do.
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0: Para a venda irregular de tirzepatida em pó nas redes sociais. A substância é o princípio ativo do Mounjaro, medicamento injetável usado no tratamento de diabetes e também associado à perda de peso. Segundo a agência, não é seguro manipular ou utilizar produtos que não tenham sido fabricados em ambiente estéril. A orientação é não comprar medicamentos de origem desconhecida. 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
0: Boa tarde, 1:03.
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0: Part-Time Lover, escrita e produzida por Stevie Wonder, música que chegou ao primeiro lugar nas paradas pop e R&B dos Estados Unidos em 1985, e você recordou junto com a gente aqui na Saudade. Antes teve o som do U2 One, essa de 92. Uma boa tarde, agora 1h29.
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2: e deixou a música tomar conta do ambiente.

0: The Wonders That Thing You Do e Beto Guedes, Amor de Índio. 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Faltando 2 minutos para as 2.
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0: O Mike and the Mechanics vai voltar à estrada em 2027. A banda, liderada por Michael Rutherford, também integrante do Genesis, anunciou a Back on Track Tour. A turnê começa em 8 de maio na Inglaterra e passa por cidades do Reino Unido e da Alemanha. Um dos destaques será o Royal Albert Hall, em Londres, no dia 7 de junho. 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

0: De 14 bis, bola de meia, bola de gude, Maroon 5, She Will Be Loved.
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0: Start With A Kiss, canção de 1982, e a gente também curtiu Magic Root. Faltando 5 minutos para as 3.
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0: A Estratégia Nacional de Controle e Avaliação da Qualidade da Assistência à Saúde, prestada pela iniciativa privada, é a mais nova lei brasileira para fiscalizar os serviços ofertados por hospitais e clínicas particulares. A norma, publicada na última semana no Diário Oficial da União, define padrões e critérios de verificação para os serviços de assistência à saúde, além da avaliação periódica desses estabelecimentos e da divulgação pública dos resultados. De acordo com a lei, caberá à Anvisa, na condição de órgão nacional de vigilância sanitária, estabelecer os parâmetros que servirão de base para as avaliações ao observar as características de cada tipo de prestador de serviço. Cintia Moran se despedindo por aqui, agradeço o carinho e te deixo em excelente companhia. Thiago Ferraz já chegou na saudade e vai com você até às 7 da noite. Ótima quinta-feira.
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1: 3 em ponto, boa tarde para você, sejam todos bem-vindos. Esta é a Saudade FM em 99,7 MHz. Esta é a ZYM717, a rádio que te faz recordar. Eu sou o Thiago Ferraz, te faço companhia a partir de agora até às 7 da noite. 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E nessa hora você ouve aqui na Saudade. 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

0: Rivers of Babylon com Bonnie M aqui na Saudade. Eu amo essa rádio. Voltamos a 1989, Information Society com Repetition. Fechando a sequência com Barão Vermelho, rock nacional, aqui na Saudade FM, a maior rádio flashback do Brasil. 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

0: 4 e 5 na saudade, na rádio que te faz recordar. Esse é o Harry Styles com Adore You. Ainda Duran Duran e Alceu Valença. As melhores músicas aqui na trilha sonora da sua vida. Excelente tarde pra você.
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0: E Fernando Diniz não é mais técnico do Corinthians. O treinador foi demitido nesta quarta-feira após a derrota por 2-1 para o time do Internacional no Beira-Rio pela 29ª rodada do Campeonato Brasileiro. O resultado representou a 7ª derrota consecutiva do Corinthians no Brasileirão. Antes, o time havia perdido para o Cruzeiro, Coritiba, Santos, Chapecoense, Flamengo e Fluminense. E a base do governo do Senado articula a aceleração da PEC, que acaba com a escala 6x1. A líder do governo, senadora Tereza Leitão, está recolhendo assinaturas para um calendário especial de tramitação. A proposta reduz a jornada semanal de 44 para 40 horas, sem redução salarial, e garante 2 dias de descanso por semana. O Senado realiza nesta quinta-feira a 3ª sessão de discussão. 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

0: 4h37, aqui na rádio que te faz recordar. Esse é Billy Joel com Up Down Girl. Nós voltamos a 1983 para terminar, Ana Carolina, o melhor da música nacional aqui nas ondas da Saudade FM. Eu amo essa rádio. 4h38, uma excelente tarde para você. Tá em casa ouvindo a gente, pelas ruas da cidade, a gente agradece a sua companhia aqui nos 99,7 da Saudade FM. Você já sabe, né? Eu amo essa rádio. Ótima tarde.
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0: 5-1 na saudade. Ótima tarde pra você. Get Down On It com Queen The Gang aqui na rádio que te faz recordar. Frank Sinatra e Bono Vox fechando mais uma sequência e a Nacional da Ana Vitória. Que bom saber que você ouve a rádio que te faz recordar. 5-1.
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0: Excelente tarde para você de quinta-feira, hoje dia 8 de outubro. Seja muito bem-vindo a mais uma edição do nosso Conexão Saudade. Junto comigo, a Rose de Oliveira. Oi, Rose, boa tarde.
3: Uma ótima quinta-feira para você, Thiago, e para você também, ouvinte do Conexão.
0: E estes são alguns dos destaques de hoje aqui do Conexão, segunda edição para você. Flávio Bolsonaro amplia apoios partidários para o segundo turno da eleição presidencial. Termina nesta sexta o prazo de inscrição para o vestibular FUVEST 2027, com 8.147 vagas na USP. Mais de 40 mil romeiros devem passar pela rodovia Presidente Dutra até domingo, em direção à Aparecida. Santos registra aumento de 12% nos chamados de baixa prioridade para o SAMU 192. Conexão Saudade está no ar. Ótima tarde para você. 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
6: A saudade agora 5 e 6, e Flávio Bolsonaro, candidato do PL à presidência, ampliou os apoios partidários para o segundo turno. A Federação União Progressista, formada por União Brasil e PP, e o Partido Novo já formalizaram apoio. Nesta quarta, o Republicanos também oficializou a adesão à candidatura. E atenção, estudantes, termina nesta sexta-feira, dia 9, ao meio-dia, o prazo de inscrição para o vestibular FUVESP, aliás, FUVEST 2027. A USP oferece 8.147 vagas em cursos de graduação. A taxa de inscrição é de R$ 228. Lembrando que a primeira fase será realizada no dia 1º de novembro. As inscrições devem ser feitas pelo site da FUVEST. Agora 5 e 7.
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0: Na saudade, agora 5h18, uma ótima tarde para você, Lady Gaga e Bradley Cooper.
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0: As informações do trânsito para você, ouvinte do Conexão Saudade, segunda edição, 5h18, a gente começa esse bloco trazendo as informações das estradas, as informações do ex Ecovias Imigrantes. Neste momento, Anchieta, sentido litoral, trânsito congestionado, operação comboio acontecendo dos quilômetros 31 ao 40. Anchieta, sentido litoral também, trânsito lento dos quilômetros 63 ao 65 por alto fluxo de veículos. Problemas também na Cônego Domênico Rangoni por motivo de acidente no quilômetro 265 ao 255 com um trânsito lento. 5h19, uma boa tarde para você.
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6: Este é o Conexão Saudade, as notícias, serviço e uma seleção musical para te fazer companhia. Mais de 40 mil romeiros devem passar pela rodovia Presidente Dutra até o próximo dia 12, em direção ao Santuário Nacional de Aparecida. O fluxo é motivado pelas celebrações do Dia da Padroeira do Brasil. A estimativa é da concessionária Rio SP, responsável pela gestão da rodovia federal. A expectativa é de que o movimento de peregrinos atinja um novo recorde. Motoristas que passarem pela Dutra devem redobrar a atenção, especialmente com a presença de pedestres e grupos de romeiros nas proximidades da rodovia. E o eleitor que não justificou a ausência no primeiro turno e também não pagou a multa, fica com a situação eleitoral irregular. Sem a quitação eleitoral, pode haver restrições, como dificuldade para obter passaporte e realizar matrícula em instituição oficial de ensino, entre outros atos que exigem a regularidade. E atenção, quem não comparecer ao segundo turno também precisará justificar a ausência separadamente, dentro do prazo estabelecido pela Justiça Eleitoral.
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2: E o Instituto Godzilla oferece 40 vagas gratuitas para jovens da Baixada Santista. São 20 vagas para projetos criativos em Santos e 20 para a produção audiovisual no Guarujá. Os selecionados terão bolsa de R$500, certificado e também acesso à rede de criadores. As inscrições vão até 30 de outubro. Para participar é preciso fazer a inscrição e também concluir uma trilha de formação online. E mais de 1.200 pessoas participaram em Santos da celebração que marcou a elevação da paróquia Nossa Senhora do Rosário da Pompeia à dignidade de Basílica Menor. A missa foi realizada no dia 1º de outubro, data que também marcou os 100 anos da criação da paróquia. Fundada em 1926, a comunidade religiosa passa agora a ter o reconhecimento de Basílica Menor.
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0: Na saudade, 20 para 6, Frank Valli and Four Seasons. Voltamos a 1978, Grace.
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0: As informações do trânsito nesse bloco, as informações das travessias litorâneas, de acordo com o site da CEMIL, são as informações passadas para você, ouvinte do Conexão, o que está no site. Travessia Santos-Guarujá, neste momento, com 8 balsas. Tempo de espera em Santos chega a 70 minutos, no Guarujá, 45. Travessia Guarujá-Bertioga, 2 balsas, tempo de espera de 20 minutos. Travessia de pedestres Santos Vicente de Carvalho, 3 embarcações, tempo de espera 12 minutos. No litoral norte, São Sebastião e Ilhabela, 7 balsas e o tempo de espera é de meia hora.
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4: Boa tarde a todos. Segundo a meteorologia, teremos uma sexta-feira com predomínio de céu nublado e chuva durante o dia em várias áreas do litoral paulista. As temperaturas amanhã vão oscilar entre a mínima de 17 e a máxima de 23 graus. O vento vai soprar moderado de sudeste e o mar vai ficar meio agitado em algumas praias da Baixada Santista. Por hora é só. Amanhã eu volto com a previsão para o final de semana.
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1: Que bom ter você com a gente aqui no Conexão Saudade. Seguimos juntos. E uma pesquisa internacional aponta crescimento mais rápido de alguns tipos de câncer entre pessoas com menos de 50 anos. Na Inglaterra, o câncer de intestino entre homens jovens quadruplicou desde 2001. O câncer de mama entre mulheres jovens mais que dobrou. Nos Estados Unidos, os casos de câncer de rim entre menores de 50 anos mais que dobraram desde 2000. Os especialistas relacionam a tendência a fatores do estilo de vida e a diagnósticos mais precoces. Os mosquitos transmissores da dengue, zika e chikungunya estão avançando para novas regiões do mundo. Segundo a Organização Mundial da Saúde, o mosquito tigre asiático está presente em 31 países da região europeia, um avanço de 55% em 7 anos. Especialistas relacionam a expansão ao aquecimento global. No Brasil, a dengue também avança para regiões mais frias, como o sul do país.
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2: E o TSE informou maioria nesta quinta-feira para rejeitar o pedido de desistência de Antony Garotinho do recurso contra o indeferimento de sua candidatura ao governo do Rio. Os ministros também formaram maioria pela anulação dos votos recebidos pelo candidato. Com a retotalização, Douglas Ruas do PL passa a ter mais de 50% dos votos válidos e poderá ser proclamado governador eleito no primeiro turno. E o número de chamados de baixa prioridade para o SAMU 192 cresceu 12% em Santos entre janeiro e agosto deste ano. Foram 13.369 ocorrências contra 11.854 no mesmo período de 2025. São casos sem risco iminente de morte ou comprometimento de funções vitais, como dores de cabeça e dores abdominais, vômitos e diarreia. Dependendo do quadro, o atendimento pode ser feito nas policlínicas.
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0: Na saudade agora 6:05, Stylistics.
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0: As informações do trânsito local para você ouvinte do Conexão Saudade, segunda edição. As informações do Waze para você que está em Santos. Algumas vias com trânsito bem complicados nesse final de dia. De acordo com o Waze, trânsito complicado no canal 2, Avenida Bernardino de Campos, nos dois sentidos, para você que ouve aqui a Saudade FM. Pela Orla da Praia, desde a Praia da Aparecida, Avenida Bartolomeu de Gusmão, em direção ao bairro do Gonzaga, Avenida Vicente de Carvalho e Presidente Wilson, na direção de São Vicente, com um trânsito intenso a moderado. Para você que ouve aqui o Conexão, as informações são as seguintes. Para você que está no canal 1 em Santos, rua Carlos Gomes, com um trânsito bem carregado nesse momento, e um pequeno trecho da Francisco Glicério, a partir ali do canal 2, em direção ao canal 1, aquele pequeno trecho com o trânsito carregado também. Agora 6:06, ótima noite.
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0: 6:07.
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2: Que bom estar com você e para você que está na Baixada, no interior de São Paulo, em Brasília e em torno, seja muito bem-vindo. Este é o Conexão Saudade. Motoristas podem conseguir até 40% de desconto no valor de multas de trânsito por meio do Sistema de Notificação Eletrônica, o SNE. O serviço da Secretaria Nacional de Trânsito é integrado à carteira digital. Para ter o benefício, o motorista precisa estar cadastrado no SNE, reconhecer a infração e pagar a multa até o vencimento. Em contrapartida, é necessário abrir mão da defesa prévia e do recurso. A adesão é gratuita e pode ser feita pelo aplicativo Carteira Digital de Trânsito ou pelo portal de serviços da Senatran com a conta gov.br. As contas do setor público registraram déficit primário de 10 bilhões de reais em agosto, segundo o Banco Central. O resultado foi melhor que o de agosto de 2025, quando o déficit foi de 17 bilhões e 300 milhões. No acumulado de 12 meses, o déficit chega a 82 bilhões e 100 milhões de reais, equivalente a 0,62% do PIB.
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0: Na saudade, 6h24, os Paralamas do Sucesso.
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0: As informações do trânsito, mais uma vez, nós falamos sobre as travessias litorâneas para você ouvinte do Conexão Saudade, segunda edição. As informações do site da CEMIL são as seguintes: Santos Guarujá no momento com 8 balsas, tempo de espera em Santos chega a 100 minutos, no Guarujá 60. Travessia Guarujá Bertioga, 2 balsas, tempo de espera 20 minutos. Travessia de pedestre Santos Vicente de Carvalho, 3 embarcações, tempo de espera 12 minutos. No litoral norte, São Sebastião Ilha Bela, com 5 balsas e o tempo de espera é de meia hora. Às 6h26, agora as estradas. Neste momento, as informações do Ex-Ecovias Imigrantes. Anchieta, sentido litoral, ainda segue a operação comboio, congestionado do 31 ao 40. É, e também, né, ainda pela Anchieta, trânsito lento, dos quilômetros 63 ao 65 por alto fluxo de veículos. Problemas também na Cônigo Domênico Rangoni, sentido Guarujá. Trânsito lento do 265 ao 255 por motivo de acidente. Nos outros pontos, trânsito normal. 6h26, ótima noite.
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2: 6h34, as informações agora do esporte, campeonato brasileiro. Vamos aos jogos que movimentaram o campeonato ontem, quarta-feira, né? Internacional 2, Corinthians 1, Remo 1, Grêmio 1, Bragantino 1, Mirassol também 1, Botafogo 1, Vasco 2, São Paulo 0, Cruzeiro 2 e Vitória 4, Chapecoense 0. E o Brasileirão tem 4 jogos nesta quinta pela 29ª rodada. Às 7h30 da noite, o Santos recebe o Flamengo na Vila Belmiro. Às 8h, o Atlético Paranaense enfrenta o Atlético Mineiro. Às 9h30, o Palmeiras recebe o Bahia, enquanto o Fluminense encara o Coritiba no Maracanã. 6h36.
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1: Este é o Conexão Saudade, na Saudade FM, música e informação na dose exata para você. Mesmo com a proibição das bets no Brasil, o mercado ilegal de apostas continua crescendo. Um levantamento mostra que o número de links de plataformas clandestinas passou de 9 mil logo após a proibição para mais de 40 mil no início desta semana. O governo já encaminhou mais de 13 mil sites ilegais para bloqueio. E o preço do petróleo voltou a superar os 100 dólares por barril, com o aumento das tensões no Oriente Médio. O petróleo tipo Brent chegou a mais de 102 dólares nesta quinta-feira. A alta é impulsionada pelo aumento dos ataques a navios no Golfo e no Estreito de Hormuz.
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0: Na saudade, 6h52. Boa noite pra você, Fornum Blondes.
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1: Na saudade, 6h54, temperatura na marca dos 23 graus. E esses foram os destaques de hoje. Flávio Bolsonaro amplia apoio partidário para o segundo turno da eleição presidencial. Termina nesta sexta-feira o prazo de inscrição para o vestibular FUVEST 2027, com 8.147 vagas da USP. Mais de 40 mil romeiros devem passar pela rodovia Presidente Dutra até domingo em direção à Aparecida. Santos registra aumento de 12% nos chamados de baixa prioridade para o SAMU 192. Obrigado pela sua companhia, uma excelente noite para você e até a próxima edição do Conexão. Amanhã de manhã com o Davi Rangel e a Rose de Oliveira, às 7 horas da manhã. Eu, Thiago Ferraz, fico por aqui também. Estou de volta amanhã às 3 da tarde. Já, depois do intervalo, tem Adriana Lima. Uma ótima noite para você.
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0: Rádio Táxi, com Garota Dourada, de 1982. Música que também ganhou as telas no filme do mesmo nome. Antes, No Doubt, Don't Speak. Faixa do álbum Tragic Kingdom, que lançou a banda mundialmente lá nos anos 90. 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Eu amo essa rádio.
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0: Rod Stewart, Have You Ever Seen the Rain? Uma releitura feita por ele nos anos 2000 para a composição de John Fogerty. Antes, Alphaville, Big in Japan, de 84, que no Brasil também marcou a trilha da 9M, quem ouve lembra. 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

0: hoje com Burguesinha, uma das faixas do álbum América Brasil, lançado em 2007. Antes ouvimos Stephanie Mills, Never Knew Love Like This Before, gravação que rendeu à cantora 2 Grammys. 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

0: Natalie Imbruglia com Torn, música que também entrou na trilha da novela Corpo Dourado em 98. Antes ouvimos Nenhum de Nós e O Astronauta de Mármore, uma versão brasileira de Starman, de David Bowie, lançada pela banda em 89. Agora tem a Voz do Brasil, eu volto às 10 da noite aqui no seu dial com a nossa programação musical. Continue ouvindo as músicas através da Alexa, da Apple TV, da sua Smart TV, do satélite TV digital e também baixando o nosso aplicativo oficial e gratuito, ou então acessando saudadefm.com.br. Eu sou Adriana Lima e volto já já.
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